0: som da banda Essa, eu e você, tá ligado? Com a gente aqui no Show Bandas, fazendo parte das melhores bandas do Sul, gente. Como sempre aqui, as mais tocadas, as boas do bailão aqui, sempre que te levam alegria, energia positiva. Falando em energia positiva, daqui a pouco tem a festa do Kerp. Só as bandinhas, as alemãs, as germânicas, pra te fazer feliz aqui. A colonada gosta, né? O povo curte demais aí o momento do Kerp. Pessoal no interior das colônias também, um alozaço pra toda essa turma aí. E vamos trazer mais música. Vou trazer agora o som aqui da banda Brilha Som, Paixão Desenganada, Pilha Fraca, Batom Vermelho, dá volume, vamos nessa!
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Orquestra La Montanara. Você aqui no Show Bandas, essa é a festa do Kerp. Pra você que tá feliz, tá junto com a gente. Coisa boa ter você no clima, sempre junto com a gente aqui. Agora, a galera das comunidades, a galera do interior. Ô, oh, que beleza. Claro, a turma da cidade também. Quem é que não gosta da festa do Kerp? É chope, alegria, é muita dança e diversão aqui no nosso Show Bandas. Não esquece de seguir a gente, @showbandas lá no Instagram, marca a gente. Vamos trazer mais, eu vou trazer o som agora aqui direto da Alemanha, gente, da Alemanha.

rodando a cidade Corpo e Alma, rapaz. Quando o Márcio Correia tava na banda Corpo e Alma, tava fantástico, junto com o Irani Pires, né? Que maravilha, gente. Você ligado, curtindo sempre as melhores. Esse último bloco, e a gente não toca aquelas músicas tão antigas, mas sim aquelas que marcaram época, né? E você fica aqui curtindo com a gente, o último bloco. Então fica ligado na audiência aqui no programa Show Bandas. Segue a gente nas redes sociais, arroba Show Bandas, Instagram, Facebook, TikTok. Me segue também no arroba Nando Freitas Locutor. Vou trazer uma boa aqui pra você, San Marino e aquela camiseta. Vem junto aí, o final de semana tá só começando. Vamos lá!

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1: 22 horas e 1 minuto.
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9: E é isso, gente boa, começando no seu rádio, seu, meu, nosso Sabadão VIP, com muita música pra você curtir aqui, ó, na melhor rádio do Brasil. O seu Sabadão é top, é completo aqui com a gente, hein? Comigo, Douglas Santos, prometendo trazer a melhor programação do seu rádio. Então faz o seguinte, já aumenta aí o volume, pois tá chegando, vem chegando, música boa pra você curtir aqui na melhor rádio do Brasil. É o Sabadão VIP no ar e já aumenta o volume, que é música boa chegando pra você.
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0: E aí, tá curtindo o Sabadão VIP? Gente, chegou aquele momento, chegou aquela hora do nosso show do intervalo e daqui a pouquinho estou de volta com muito mais pra você aqui, ó, comigo, Douglas Santos, com a melhor programação do seu rádio, que é o Sabadão VIP. Volto já!
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0: Olha aí, depois desses recados incríveis dos nossos super anunciantes, o nosso Sabadão VIP está de volta. Prazerzão, Douglas Santos por aqui, o seu locutor, trazendo aquela mistura de músicas que eu sei que você ama. Aumenta o volume, Sabadão VIP, aqui na melhor rádio do Brasil.
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1: Sabadão VIP tá top demais, mas a gente precisa dar aquele break, aquela pausa rapidão. É, os nossos super apoiadores vêm chegando aí pra você com aqueles recados topíssimos de economia e muita promoção, muito preço baixo também pra você economizar. Porque assim, gente, o nosso show do intervalo é trazendo os recados dos nossos super anunciantes e eu volto já.
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0: Olha aí, depois desses recados incríveis dos nossos super anunciantes, o nosso Sabadão VIP está de volta. Prazerzão, Douglas Santos por aqui, o seu locutor, trazendo aquela mistura de músicas que eu sei que você ama. Aumenta o volume, Sabadão VIP, aqui na melhor rádio do Brasil.
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VIP. E é isso, gente. Vou ficando por aqui, hein? Obrigado aí por sua audiência, por sua companhia aqui no nosso Sabadão VIP. Até a próxima edição aqui na melhor rádio do Brasil. Mesmo horário, hein? Conto com você. Obrigado. Se quiser, pode seguir a gente aí nas redes sociais. Aqui é a nossa rádio mais top do Brasil. Fique por dentro da nossa programação e das demais programações que tem a nossa emissora. Só programação top. Valeu por sua audiência. Fica com Deus e até a próxima edição. Fui, tchau!

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2: 23 horas e 2 minutos.
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4: Começando agora mais um Vibe Mix, o programa onde eu, locutora Patrícia Vieira, toco pra você curtir o melhor do pop internacional. Por aqui a gente toca aí para embalar a sua vida, os seus dias, o melhor do pop internacional. Vem comigo, Vibe Mix tá começando.
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1: Você curtiu mais um bloco de sucessos aqui do Pop Internacional no nosso Vibe Mix e daqui a pouco tem mais.
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5: Voltei trazendo pra você mais músicas do pop internacional aqui na programação do Vibe Mix. Aumenta o som que tem mais.
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2: Já voltei trazendo pra você muito mais músicas aqui na programação do nosso Vibe Mix. Sou a locutora Patrícia Vieira e agora tem mais.
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2: Você está ouvindo a melhor programação com o melhor do pop internacional. Já já tem mais Vibe Mix pra você, não saia daí.
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2: Já voltei trazendo pra você muito mais sucessos no nosso Vibe Mix por aqui. Só o melhor do pop internacional. Espero que você esteja gostando. Aumenta o som que agora tem muito mais.
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2: Vibe Mix toca pra você sempre o melhor do pop internacional. Já já eu volto com muito mais, não saia daí.
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4: Voltei trazendo para você mais músicas do pop internacional aqui na programação do Vibe Mix. Aumenta o som que tem mais.
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1: Você está curtindo o nosso Vibe Mix. Já já eu volto trazendo para você muito mais sucessos. Não saia daí.
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2: A programação do nosso Vibe Mix de hoje já está de volta. Que alegria é levar para vocês o programa. Aumenta o som e vem curtir. Vibe Mix continua.
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1: Você curtiu mais um programa Vibe Mix, que bom foi te fazer companhia. Obrigada pela audiência e pelo carinho. A gente se encontra no nosso próximo Vibe Mix. Um beijo grande pra você, até lá.
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1: Uma hora e um minuto.
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1: Meu pai, cuidado que pode ser tarde demais. Fala pra ele, eu já cansei de falar pra ele isso aí. Deixa ele aí, uma hora ele vai entender. Vamos dar outra dica pra ele, ó.

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1: Eu acho que você tem que mandar aquela mensagem. Mas manda o que tá no seu coração.
2: Porque se fosse eu falaria mais ou menos assim.
3: Ei, boa noite. Antes de te bloquear, eu só vim te dizer que a partir de hoje pode tocar o terror, fazer o que quiser fazer. A boca é sua, curte suas farras. Sinto mais nada.
1: Não, apaga.

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1: 2:48.
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1: 3 horas e 1 minuto.
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1: 3 horas e 38 minutos.
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2: Oba, que delícia! Finalzão de semana chega.

De verdade pra você, muita música de qualidade, tá bom? Compartilha aí no Instagram, Facebook, WhatsApp, onde você quiser, né? LinkedIn, todas as redes sociais estão liberadas pra você compartilhar o nosso Zona Livre, tá bom? Aí é claro, né? Aumenta o volume no máximo, porque a primeira sequência promete. Vamos de música!

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3: Zona Livre, de volta com muito mais músicas para você. Essa é top, hein?
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0: Oba, já já tem mais Zona Livre pra você. É rapidinho, eu tô de volta, hein? Não sai daí.
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0: Olha o Zona Livre de volta. Aumenta o volume. Vem comigo, o melhor da música.
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4: Finalzão de semana de muita alegria e muita música é aqui na sua rádio preferida e tá começando Conexão Sertaneja. A partir de agora sou eu, seu amigo Jardim Amaral, com as melhores músicas do sertanejo pra você, as mais animadas, tem romântica também, muita moda boa pra você nesse finalzão de semana. Então vem, que tá no ar o Conexão.
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1: Conexão na sua rádio preferida é assim, só música boa, né, gente? Não saia daí que já já tem mais.
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1: Seguindo, eu mesmo, seu amigo Jorginho Amaral no Conexão Sertaneja. Bora de mais música?
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1: Não saia daí que já já eu volto com muito mais pra você.
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1: Aqui no Conexão é assim, você se gruda, né? Com certeza, fica juntinho, se conecta e não desgruda. Bora de muito mais sucesso!
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1: Tá aí, esse é o Conexão Sertaneja. Não saia daí que já já tem mais.
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1: E aí, tá curtindo, tá gostando? Bora continuar com o nosso Conexão? Vem mais música por aí, vem! Então bora cantar, turma!
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2: Diego, muita gente acha que ter sorte na vida é ganhar dinheiro, é ter carro do ano. Não é nada disso, é isso aqui, ó.

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1: Gente, não saia daí que daqui a pouquinho tem muito mais pra você aqui no Conexão.
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1: Seguindo eu mesmo, seu amigo Jorginho Amaral no Conexão Sertaneja. Bora de mais música.
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0: Amigos, é com muito carinho que nós queremos agradecer a presença das famílias da juventude. Um zoom bem forte do
1: Milionário
0: e do Zé Rico.
1: Muito obrigado.
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3: Gente, não saia daí que daqui a pouquinho tem muito mais pra você aqui no Conexão.
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3: Já voltando por aqui, Conexão Sertaneja, e com muito mais moda, muito mais alegria, aqui na sua rádio preferida, solta o som!
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Encerrando por aqui mais um Conexão Sertaneja. Muito obrigado de verdade pela sua companhia, pelo seu carinho, a você que nos ouviu até agora. E eu volto com você, tá bom? Volto com você aí até breve, né? Até breve a gente está de volta aqui na sua rádio preferida. Um grande abraço, bom fim de semana.

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4: Finalzão de semana de muita alegria e muita música é aqui na sua rádio preferida e tá começando Conexão Sertaneja. A partir de agora sou eu, seu amigo Jorginho Amaral, com as melhores músicas do sertanejo pra você, as mais animadas, tem romântica também, muita moda boa pra você nesse finalzão de semana. Então vem, que tá no ar o Conexão.
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0: 6:59.
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6: Fala, rapaziada. Chegamos para mais um fim de semana para detonar aqui o seu fim de semana. Até concorrência, vai loucura. Como é que vocês estão? Tudo bem? Tudo certo? Um fim de semana na área e a gente chega junto por aqui para alegrar ainda mais o seu fim de semana, trazendo o melhor da música eletrônica para você curtir de montão. Ah, parece que hoje não tomei meu remedinho, hein? É, hoje não tomei o meu remedinho. Meu Deus do céu, que bacana te encontrar por aqui. Ó, tá começando o nosso Eletro Hits, o melhor programa eletrônico do seu rádio. Um programa que é diferencial, um programa que a família gosta, família aí que você tá em casa, no trabalho, no churrasco. Convide o Marco Santos, hein? Pelo amor de Deus! É o programa mais eletrônico baladalado do seu fim de semana. E você, com certeza, coladinho com a gente aí, já vai mandando a sua mensagem aqui no nosso canal interativo. Aumente o volume, porque tá começando o nosso Eletro Hits. Obrigado a você que tá na internet, no site, na Alexa, seja onde for, papai. O importante é que estamos líder de audiência. Cadê as palmas, DJ? No pique total aqui, velho. Pelo amor de Deus. Vamos tocar música, né? Vamos tocar música. Daqui a pouco eu volto mandando abraços, beijos pra vocês. Ligado aqui no Eletro Hits. Daqui a pouco a rádio vai mandar tu embora, velho. Esse cara é doido, esse cara é doido. Meu Deus do céu. Como contrata uma coisa dessa? E a gente vai, com certeza, vai musicando, trazendo aqui. Vou liberar já aqui nossa pista musical. Vamos... Deixa o sinal verde aí, a gente vai tocar o melhor da música eletrônica pra você curtir o seu fim de semana. Vamos nessa, tá preparado? Então solta o som, DJ, bora, deixa a música entrar, vai!

aqui, só tá começando a pancada, velho. Pelo amor de Deus, hein, velho. Você tá em casa, você tá no trabalho, você tá onde? Manda aquele sinalzinho aí pra nós, sinalzinho verde. E aí a gente vai musicando aqui o seu trajeto aí, tá bom? Você tá ouvindo o melhor da música eletrônica do seu fim de semana. Você quer ouvir o seu nome aqui do nosso programa? Manda aí no nosso WhatsApp. Zap é Eletro Hits, é. Zap Eletro Hits. Manda aí a sua mensagem. É você no comando. Você pode pedir sua música eletrônica, aquela música que agita aí o seu fim de semana com a sua namorada, com o seu namorado, com a sua esposa, a sua esposa. O legal e importante é você estar ligado aqui na nossa programação. Vamos curtir mais músicas? Mais baladinha no fim de semana. Aumenta!

0: maravilha, maravilha. Rapaz, quais que não sai minha voz aqui, produção? Quem é isso, hein, velho? Rapaz, a programação tá no alto, velho. Tá no alto, meu Deus. Ó, foi o seguinte, vou dar uma parada. Vamos dar aquela respirada. Eu volto daqui a pouquinho trazendo mais músicas eletrônicas. Mais músicas, mais 10. Manda um abraço pro meu amigo Fábio Pipo. Tá na sintonia. Tudo bem, Pipo? Cadê Pipo? Tá na sintonia forte aí, né, velho? O cara do ritmo forte. Eu volto já, segura aí.
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0: Ah, família maravilhosa, tô de volta com o nosso segundo tempo e última meia hora aqui do nosso Eletro Hits. Cadê minha trilha, produção? Cadê minha trilha? Essa aí, ó. Obrigado pelo seu carinho, obrigado pela sua audiência. Você ligado com a gente, ó. Vou falar pra você, essa próxima sequência vai ser daquele jeito, hein? Vai ser daquele jeito. Deixa eu mandar um abraço pra Kátia, em Vitória da Conquista. Tá ligado aqui com a gente. Kátia, beijo pra você. A Cíntia também tá por aqui ouvindo o nosso Eletro Hits. Tá adorando aqui nossa programação. Que maravilha. Então vamos nessa. Sapega, DJ. Bora!

Família! E aí, firmes e fortes? Você tá ouvindo aqui o nosso Eletro Hits? Ai, que pancada, DJ! Que é isso, DJ? Meu Deus do céu, deixa eu mandar um abraço pro DJ Júnior. Tá ligada com a gente lá no Rio de Janeiro. Grande fera aí também, DJ Júnior, velho. Esse cara é o cara, hein, velho. O Marcos Portes também tá aqui com a gente. O César Henrique tá ouvindo a programação. Gilson de Oliveira tá ouvindo aqui o nosso Eletro Hits. Quem mais tá por aqui ouvindo a gente aqui, ó? A Sabrina. Sabrina, beijo pra você. Obrigado pelo carinho. Obrigado pela audiência. Samuca Samento também tá por aqui ouvindo a nossa programação. Deixa entrar nossa programação na sua mente. É o programa líder de audiência no horário, velho. Show da nós. Até concorrência vai à loucura. Então vamos nessa. A música não para. Vai, meu filho.

0: fechando muito bem a edição do nosso Eletro Hits desse fim de semana. Tominha, obrigado pelo carinho, obrigado pela audiência. A gente volta a se falar no próximo fim de semana. Curta bastante o seu fim de semana. Tá chegando aí a próxima atração pra você. Não sai daí, tá bom? Beijo no coração de todo mundo. E até o próximo fim de semana. Fui!
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0: 7:58.
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1: Fica muito importante pra gente. É, a gente registrou no segundo disco, no Nunca Fomos Tão Brasileiros. O nome é Códigos.

0: Obrigado.
1: E boa noite. 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
2: Sequência top aqui no Toca Aquela. Voltaremos já.
1: Não sai daí. Toca Aquela tá de volta.
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1: Essas foram as últimas de hoje do Toque Aquela. Voltaremos na próxima edição. Forte abraço.
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1: Alô, você! A hora certa, é? Tem hora certa! Tem hora certa, hora certa aqui pra você do Domingo Show. Bom dia! Bom dia, bom dia, bom dia, bom dia! É festa aqui na Lemos FM! E a hora até agora nada. Agora são 9:02. 9:02. Ao vivo aqui na Lemos FM. O Domingo Show que promete pra você que hoje vai ter muita coisa boa. Alô, Dona Maria. Olá, seu José. Você aqui com a gente, brigadão. Você tá ligado com a gente. Tá certo, todo mundo ligado. Bom, mas tá bom demais. É uma alegria só no rádio. É uma alegria só no seu celular. Alô, Antônio Silva, onde tu estás? Antônio Silva, tá longe demais daqui, né? Mas tá bem pertinho, tá no coração. Você também, aí de Manaus, você de São Luís do Maranhão, você de Fortaleza, no Ceará, de Aracaju, no Sergipe, Maceió, nas Alagoas, tá todo mundo ligado. Você pode pedir a sua música, hoje o programa é legal demais, no 99984-16-5465. E nós já vamos começar. Começou com Elisângela. Não, ainda não, hein? Ah, muito bem, já, estou meio que agoniado hoje aqui no programa, mas já tem Elisângela pertinho de você e Amado Batista, lá vem ela, daqui um pouquinho, fica ligado, todo mundo aqui na Lemos FM.

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1: 9:05 aqui no Maranhão. Você em Portugal, um abração para você. Estamos numa manhã meio que ensolarada. Chuva, tá bom demais. Tá tudo misturado. E você que é misturado, hein? Bom dia pra você. Você que é misturada, também bom dia pra você. E você que é puro, puro, puro, puro. Você que é pura, pura, pura. Vem pra cá, vem aqui para o programa Domingo Show Misturado, hora não misturado, tá tudo misturado. Eita, pai, é bom demais. Vamos de música aí para o meu amigo Elenilson em São Paulo, ligado com a gente. Elisângela, pertinho de você, ecodoense. Amado Batista, lá vem ela, aqui no Domingo Show.

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1: Agora são 9:13, 9:13, a festa no seu rádio. É o Domingo Show aqui, Domingo do Povo. É, todo mundo participando. E você pelo 99984-1655. A parada musical do seu rádio com informação e muito mais. Vem pra cá, vem pra Lemos FM. Todo mundo ligado. Alô, seu... Seu, como é o nome dele, rapaz? É o seu Eduardo. Alô, seu Eduardo, ligado com a gente. Alô, dona Margarete, um abraço pra você. Eduardo aí na rua Rui Barbosa, em Codó, no Maranhão. Alô, quem mais? Alô, ele, seu Miguel aí em Manaus, tá ligado com a gente, brigadão. Todo mundo antenado com a gente. Vem pra cá, vem para o zap 99984-16-5465. Escola tua música aqui no Domingo Show. A parada do sucesso. E você com a gente. Meu amigo, olha, é bom demais estar aqui na Lemos FM. A programação bacana demais para você. Sábado tem uma programação gospel religiosa voltada para você que é católico e evangélico. E é praticante, vem para Lemos FM. No domingo nós estamos reformulando, vai pintar muita coisa boa no domingo. É, nós estamos montando aí o Mix Doni Sampanchevski. Vai ser bom demais. E você vai interagir com a gente em qualquer lugar do Brasil e do mundo pelo Instagram, @ programa Coisas do Povo. Vamos de música, tem mais música aí? Qual é o cantor? Hein? Ah, minha amiga aí, Banda Calypso. Hein? Ah, certo. Amor, essa aí é boa. É aí o nosso DJ aqui fazendo festa aqui no Domingo Show. É? E a outra? Ah, e a Banda 40 Graus, né? Como? Ah, cartão postal. Uma bomba até. Botei, tá bom demais. Casma, quisma, tosma, cosma, asma, vossa, cosma, asma, vossa, sesma. Tá todo mundo ligado. Alô, você de São Luís do Maranhão. Vamos que vamos, Banda Calypso. Acelerou. Banda 40 graus. Cartão postal aqui no Domingo Show na Lemos FM.

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1: Agora em cima do seu relógio, você vai conferindo com a gente 9 horas 24 minutos aqui na região leste do Maranhão. Programa Domingo Show, todo mundo antenado, um abração para quem está e quem não está antenado, plugado, ligado aqui na Lemos FM. Um abração para você. Olha a oração aí para Aaron Berne em Fortaleza, no Ceará. Pessoal aí do Grupo Zoeira, um abração para o pessoal aí do Grupo da Rádio Lemos FM. Loirinho, tá ligado com a gente? Não é a Beth. A Beth tá ligada com a gente, um abração todo mundo com a gente. E a gente batendo aquele bolão de música pra você até ao meio-dia. Você aqui na Lemos FM, o programa Domingo Show. Estamos esperando vários convidados pra gente bater um papo. Você vai se antenando. Cadê o Pádua? O Pádua está aonde? Foi para onde? Sumiu, escafedeu, está na City ou na Sibri? Não sei não. I want to have your dance fun. Daqui um pouco aqui no programa Coisas do Povo, já tem música engatilhada com o nosso DJ número 1 da região. Já tá tudo prontinho, já você acompanha a música que você quer. E você pode ligar para cá, pode ligar para o 999-84-1654-65 e vai falando. E você vai ouvindo, vai com a gente aqui. Descola a tua música. 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Todo mundo ligado, vamos de música aqui no Domingo Show, o Domingo Jovem, Domingo Alegre aqui na Lemos FM. Banda Deja Vu, Evaldo Cardoso, liga para o meu celular.
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1: Agora você está com a gente, nós estamos juntos, 9h37, Lemos FM, Domingo Show, alegria no rádio para você de todo o Brasil. Obrigadão por estar antenado com a gente, manda para cá sua mensagem e a gente descola a tua música. Olha o programa, programa Coisas do Povo, a partir de segunda-feira, de segunda a sexta-feira. 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E fica acompanhando aqui a programação da Lemos FM e nós vamos ter novidades agora em 2026, tá bom? É só você ficar ligado, antenado e você está acompanhando, está gostando da programação aqui da Lemos FM. Alô você, bom dia, boa tarde, não sei qual horário que você está acompanhando aí o programa, pode que você esteja aí na Groenlândia, né? E eu não sei como é que é o fuso horário daqui para lá. Um abraço para você, cuidado aí com o Trump, viu? Que o Trump quer tomar o terreno de você aí, viu? Quer tomar a Groenlândia, quer tomar o Canadá, quer tomar o México, já tá tomando a Venezuela. E ele quer tomar tudo, né? É o Tuma Tudo. Ah, no Brasil tinha um ministro, o nome dele é deputado, acho que era deputado. É o Romeu Tuma Tudo. Ah, e aí é o Trump agora. O Trump agora quer tomar tudo, é o Tuma Tudo. É. Rapaz, o bicho é mais pra frente do que cangaia de jumento. Rapaz, eu não sei não, acho que ele não vai tomar não. Não tomou a Groenlândia não. Trump, o Trump é trepado, né? Ah, meu amigo, como é que pode? O cara sair lá da baixa da égua dele, lá dos Estados Unidos, sair tomando os países alheios, entrando, invadindo, só porque tem muita bala na agulha, só pode ser, né? Ô, Trump, a gente não fala mais nem tu, Trump, porque tu já passou, já é coisa do passado, né? Ô, coisa do presente. Alô, meu Trump. Passou, não tomou, tomou. Tá todo mundo destomado com o Trump. Vamos de música. A mais música aqui no Domingo Show, né? Vem pra cá, vem para o Domingo Show. Música agora, Júlio Nascimento. A prima da Dalgisa. Já tem Toninho Ferreira. Hein? Ah, Toninho Ferreira nunca mais, né? Ah, tá bom. Então vamos com Toninho Ferreira nunca mais e Júlio Nascimento. A prima da Dalgisa é a primeira. Vamos lá.

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1: Agora 9 horas e 48 minutos, programa ao vivaço, aqui na Lemos FM, todo mundo ligado, alô você e Atlanta nos Estados Unidos, receba o nosso abraço, você de Miami, também receba o nosso abraço, tem muitos brasileiros lá, portugueses, receba o nosso abraço, alô meu amigo, Max Castelar, ligado com a gente, é o homem da comunicação. Um abração para Jefferson Freitas, mas quem mais? Ayrton Costa, na atriz dela, no residencial, antenado aqui com a Lemos FM. Um abração para todo mundo aí do Residencial Santa Rita. Pessoal aí de Afonso Cunha, Duque Bacelar, Coelho Neto, essa região aí próxima ao Rio Parnaíba. Ligados com a gente, tá bom? Beleza. 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É hora de pedras, é hora das pedras, põe o capacete, que agora é pedra, é o reggae do Maranhão, aqui pela Lemos FM.

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1: Redondinho em seu rádio, em seu celular, 10 horas. Hoje, domingão de festa, domingão de alegria. Muito cuidado, não vai ceder, né? Na bebida. Pode que você venha beber demais e pode complicar a sua vida. Se beber, não dirija, e se dirigir, não beba. Hoje é domingo, olha, tia mãe quer você em casa, viu? Sua esposa quer você, seus filhos querem você em casa. Por isso, vai mais pila no freio, porque se você de repente ir muito pra cima assim, você pode se dar mal. Neste domingo, muitas pessoas saem para se divertirem, aí depois não voltam mais, tá bom? E quando voltam, já prontinho, já para descer nas cordas. Não faça isso. Vá com cuidado, que o santo é de barro, o andor também é de barro. E aqueles que estão atrás de você, talvez também sejam de barro também. Não tem cabeça para pensar. Pense, bota a cachola para pensar. 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Amanhã tem Coisas do Povo, a partir das 9 horas da manhã, a partir das 13 horas, né? E a partir das 21 horas, você tem o programa Coisas do Povo, o programa mais eclético do rádio, né? Você vai acompanhando tudo aqui na Lemos FM. E olha, às 12 horas tem para você o Conexão Notícias. 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Às 12 horas e 30 minutos tem o Central Esporte. 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E às 12 horas, 13 não. Às 13 horas tem o Jornal É Notícia. 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E a gente vai seguindo, bacana demais para você, a programação aqui da Lemos FM. De volta, música para você agora, forró perfeito, Samara e Washington, brasileiro. É? A forró da flor. Aí, meu amigo, esse aqui vai ficar tudo flosado aqui no programa, viu? Olha, forró perfeito, Samara, Washington brasileiro, forró da flor, nesta manhã de domingo.

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1: Hora certa na Lemos FM, programa Domingo Show, a alegria do rádio, 10 e 11.
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1: 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Às 13 horas, 1 da tarde e às 21 horas, você tem o programa mais eclético do rádio. Você acompanhando as informações do mundo com a Rádio França Internacional, acompanhando as informações da capital maranhense, capital Fortaleza, capital do Ceará. Ah, você acompanhando as informações, os babados da política partidária. Qual o prefeito que está roubando e qual o prefeito que não está roubando, né? Ah, estão me perguntando se tem algum aqui que ainda não roubou. Estão me perguntando aqui. A Gorete aqui está perguntando aqui para mim. Se tem algum que ainda não roubou, né? Aí você vai acompanhando tudo aqui, o babado. Essa turma aí nunca rodou a bolsinha, né? Nunca rodou a bolsinha. Mas, meu amigo, olha, na segunda-feira você tem muita coisa boa. A partir das 17 horas tem o forrozão do Chico Lopes. E às 16 horas tem o Forromania. 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Um abraço para Bill Clinton, ligado aqui no programa Coisa do Povo, às 19 horas. Às 19 horas tem a Voz do Brasil. E às 20 horas tem muito reggae, é o reggae show reggae, aqui na Lemos FM. Um abração aí para Léo Costa, ligado com a gente. Pois é, tá todo mundo ligado. 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
1: 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Vamos de pisadinha, ainda pisadinha aqui no Domingo Show. E tem também Luiz Gonzaga. Então vamos lá. Os Barões da Pisadinha, Recairei. Luiz Gonzaga nem se despediu de mim. É bom demais estar aqui na Lemos FM.

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1: Agora 10 horas e 23 minutos, 10 e 23, repetir para você e você não anda atrasado não, bom dia você, de qualquer lugar do Brasil, de qualquer lugar do mundo, tá certo? Você está na Lemos FM, canal jovem, canal notícia, canal esporte, é a Lemos FM, é Lemos FM, rádio music, rádio notícia, pois é. E você com a gente, olha, tá circulando aí muitas informações nas redes sociais sobre os líderes religiosos. E os membros, os fiéis das igrejas estão decepcionados com os seus líderes, não é? Porque tem vida boa, muito dinheiro do bolso, os irmãos pagam bem os líderes. Tem líder aí que recebe 20 salários mínimos, outros recebem 400 mil reais por mês, outros 120 mil por mês. E era para eles viver aí uma vida de santidade, não é? Tudo direitinho, sem fazer a coisa ficar feia para os fiéis. Pois é, e essa temática tá circulando, meu irmão, o negócio tá legal não, viu? Tá legal não para as instituições religiosas do Brasil. Agora tem umas aí que não aparece não, é só mais esse pessoal pentecostal, neopentecostal, nada contra ninguém, mas as igrejas conservadoras, né? Elas não aparecem muito não, seus líderes, por exemplo, a CCB, a igreja, a CCB, as Testemunhas de Jeová, né? A Igreja Adventista, entre outras, não aparece muito nestas corrupções aqui no Brasil não. Mas essas igrejas aí que foram influenciadas pelo Edir Macedo, a coisa complicou, viu? Tá muito complicada a vida dos fiéis, nem dos fiéis e nem também dos líderes, porque os líderes estão com os bolsos cheios de dinheiro, isso aí não é problema. E aí fica desmoralizado diante da sociedade, dos fiéis, isso aí para eles é café pequeno, viu? É chá pequeno, fazer o quê? Tá? Olha, amanhã tem o Coisas do Povo, o programa mais eclético do rádio, e você acompanha ao vivo, 9 horas, às 13 horas, também às 21 horas. É o programa Coisas do Povo, falando das coisas do povo, né? Tem o Pitadinha de Religião e o Agenda das Igrejas, toda sexta-feira, aqui na Lemos FM.
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1: Música boa, música gospel, aqui no Domingo Show. Vai passar Jefferson Rufino, Terra Seca, Fernando Iglesias.

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1: Agora 10 horas e 37 minutos, 10 e 37, Domingo Show, um show de música. Você pode pedir pelo 99984-16-5465, Rede Escola, para você, o seu reggae, rock, gospel, né? A pisadinha, o forró, o baião, né? O pé de serra, aqui no Domingo Show, que promete em 2026, dá uma repaginada, uma melhorada, e você acompanhando com a gente, tá bom? É a Lemos FM com uma programação 24 horas no ar para você, coisas do povo, 21 horas, não dá 21 horas não, 13 horas dá, então beleza, 9 da manhã é um horário bom para você. Ah, não dá? Tem 5 da manhã, viu? É o Coisa do Povo, programa mais eclético do rádio aqui na Lemos FM. E você acompanhando as informações pelo caminho imparcial, viu? Aqui a linha editorial da Lemos FM é trabalhar com liberdade e imparcialidade. É bom demais para você, né? De repente você acompanha as informações... e aí muito tendenciosa, aí você termina se desligando daquele canal, né? Mas aqui não, aqui todo mundo tem espaço e nós não puxamos a sardinha para ninguém, nem puxamos a brasa para a sardinha de ninguém, nós falamos o que tem que ser falado. O cara merece elogio, a gente elogia, merece crítica, a gente critica também, tá bom? É assim o programa... Coisas do Povo. É o programa Coisas do Povo, ao vivo, 9 horas da manhã. Todo mundo acompanhando. Agora é hora de música, mais música pra você. Já tem música pra você, mas eu falo pra você o seguinte: olha, a panificadora Pão de Queijo está legal demais, atendendo todo mundo ali em dois endereços. 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Tá bom assim? Tá todo mundo ligado? Agora sim, agora vamos de música. Agora pega o capacete novamente, porque agora é hora das pedras. Aqui no Domingo Show é Reggae.

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1: Você confere com a gente a hora certa, 10h50, Lemos FM, domingo show, domingo de alegria. E você aí, como é que está? Tá preparando o almoço para as visitas ou só para a família? Como é que você tá? Você, a mulherada aí tá, não tá ajeitando tudo, muita cervejinha, né? Beba com moderação. Eu sei, na sua casa, alguns correram para os bares, outros foram para o Sucuri, outros foram pra onde mesmo? Foram pra praia, né? Outros foram para... foi para o Banho Una, lá em Morros. Rapaz, eu passei lá, te falar, cara, sensacional, lá o Balneário Una, em Morros, no Maranhão, bom demais, tá todo mundo aí se divertindo, é domingo, é o primeiro dia da semana, mas no Brasil tem isso não, é primeiro dia da semana mesmo, no sábado muita gente trabalha ainda até o meio-dia, e outros não trabalham de jeito nenhum, né? O sábado é só para louvar o Eterno, né? Não trabalham de jeito nenhum, é férias mesmo, são 24 horas de férias, de 18, de 6 até 18, até as 6 da tarde de sábado. Tá bom então, todo mundo aqui no Brasil vive como quer, nós estamos em um país democrático, e aí você é livre para fazer o que quiser, de acordo com o seu conhecimento, e aí todo mundo segue numa boa, numa nice. Quem é que falasse numa nice, hein? Saudoso Geraldo Sanches, né? Aqui numa boa, numa nice, né? Vamos de música internacional, agora é paixão, é romântica, Hot 7 e Elton John.

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1: Agora a hora para você, agora são 11:02, estamos chegando aí ao meio-dia, você nos bares, nos balneários, você na residência, sua casa mesmo, né? Batendo aquele papo legal e acompanhando aqui a Lemos FM. Brigadão de montão pela audiência e nós juntos aqui levando para você alegria. Falando para você que você também pode acompanhar toda a programação da Lemos FM 24 horas no ar, sem parar. Eita, pois é. Olha, domingo, hoje você tem, às 23 horas, você tem a Vibe Mix, ou Vibe Mix, é um programa show de bola. 22 horas tem o Paquera, e aí às 20 horas você tem Show Bandas, às 18 horas você tem às 15 mais. E às 19 horas você tem o Night in Play, né? Aqui na programação da Lemos FM. Vem para a Lemos FM, uma programação que agrada gregos e troianos e o pessoal de São Paulo também, né? Todo mundo ligado aqui, no Brasil, de norte a sul, de leste a oeste, Lemos FM falando do Maranhão para o mundo.

Alô você, vamos de música! Vamos de música! Daqui a pouco você vai ter mais informações, você vai mais obter informações aqui na Lemos FM, viu? Olha, notícias das administrações do Maranhão, fora do Maranhão, você sempre acompanhando como é que está a prefeitura aí, como é que está o prefeito, a Câmara de Vereadores, como é que está o presidente da Câmara e o time de futebol também aí da sua região. Você acompanha tudo aqui na Lemos FM, você sempre bem informado. Vamos de música, agora é sertaneja, né? É sertaneja. Pedro Pecado, Grupo Menos é Mais, Vagabundo, Gustavo Lima, na Lemos FM.

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1: Alô, você, 11 horas, 12 minutos, fazendo só uma correção. Nós falamos que o P do pecado era... era sertanejo, não é pagode, viu? Pagode. Agora, Vagabundo com Gustavo Lima, sim, é sertanejo, tá bom? Só corrigindo pra você aqui na Lemos FM, Domingo Show é o seu programa de 9 ao meio-dia, todos os domingos. Vem pra cá, interage com a gente pelo 99984-16-5465.

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1: Agora são 11 horas e 16 minutos. Repito para você, é 11 e 16. Ah, mas você quer saber alguma coisa? Curiosidades aqui no Talk Show do Rádio. Olha, mais soldados da terracota são encontrados em sítio arqueológico na China. A descoberta de duas carruagens aumenta a compreensão da tecnologia militar empregada pelo exército do imperador Qin Shi Huang. Está aí descobrindo coisas aí, fazendo as escavações na China e descobrindo aí um monte de coisa aí. Porque as orelhas dos elefantes são grandes. As orelhas dos elefantes africanos são as maiores do reino animal. Não sabe por que ainda, né? Será se é para se abanar? Eu acho que é. Eles se abanam demais mesmo. As orelhas são enormes. Aí, a informação para você. Curiosidades aqui no Domingo Show. O programa que deixa você em alta todo domingo de 9 ao meio-dia. 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Está desejando a você um feliz 2026. Bom demais. 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Muita música aqui na Lemos FM. Nadson, Erro Gostoso, Léo Magalhães, Eu Grito, Te Amo. É o grito, como é? Ah, muito bem. Então vamos só repetir para você aqui, para a gente não cometer nenhum erro, tá bom? Então vamos lá. Nadson, Erro Gostoso, Léo Magalhães, Eu Grito, Te Amo.

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1: Agora são 11 horas e 28 minutos, repito, 11 e 28 minutos aqui na Lemos FM. Bom demais! Manhã gostosa, né? Ontem uma chuvinha legal e a coisa ficou bem melhor, né? Essa região aqui do Brasil, você que está aí na Escandinávia, você que está na Europa, aqui é muito quente e de repente quando dá uma chuva e melhora tudo, né? O clima fica muito gostoso, pois é. 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Por aqui o grande comunicador, servo do Altíssimo, pois é, está com a gente, Frank Souza, ex-eterno conselho, né? Eterno conselheiro tutelar, né? A gente olha para o Souza e vê o conselho tutelar nele. Você saiu do conselho, mas o conselho não saiu de você. É, tá certo. Pois senta aí, vamos conversar um pouquinho aqui, Frank Souza, aqui nesse domingo maravilhoso. E a gente conversando aqui com o Souza, vamos bater um papinho aqui ligeirinho. É, Souza, é um prazer imenso, obrigado por estar aqui. Sempre que a gente quer conversar com você aqui no programa, você zarpa, né? Você escafede-se, tira pra fora. Mas hoje não tem jeito. Agora você está com a gente. Bom dia, seja bem-vindo. Como é que estão as coisas aí, Souza?
2: Ô Lemos, bom dia. Bom dia aos ouvintes da Lemos FM. É, minha esposa está ligada em casa, né?
1: Toda um abraço. Como é o nome dela, Souza?
2: Fran.
1: A Fran. Um abraço, professora Fran.
2: Carinhosamente, professora Fran.
1: Tá certo. Um abração para você e todos aí da sua casa aí na Marechal Castelo Branco.
2: Marechal Castelo Branco.
1: Tá certo. Fica à vontade.
2: Lemos, é uma satisfação muito grande, prazer demais. Sempre que você, né, nos convoca, estamos por aqui. E sem falar, Lemos, que eu tenho o maior orgulho, né, de colaborar com você nesse projeto tão maravilhoso, né, que é exatamente estar sempre organizando aqui contigo, te ajudando, né, não é fazendo, mas te ajudando na parte aqui técnica e áudio, né?
1: Nós não temos palavras para te agradecer. Se eu pudesse, somente o carinho pode lhe pagar.
2: Se eu pudesse, ajudaria muito mais, Lemos. Tá, você merece.
1: Não, você é top.
2: E dizer para você que uma das contribuições que eu dou grande, né? Que eu acho que sim, que é exatamente ouvir você. Porque não justifica você só dizer, ah, eu dou uma contribuição lá, eu ajudo tal coisa. Mas não ouve? Ah, não ouço. Aí não está contribuindo. Tá. Eu acho que uma grande contribuição é essa. Você observa que sempre quando, né, estamos por casa, né, estamos lá ligados na Lemos FM e interagindo, né, Lemos? Ali na hora, exato, no momento certo.
1: Olha, deu um probleminha aí, tá? O som está muito baixo, contato. O microfone não está legal. Aí você liga para cá. Rapaz, eu fico feliz da vida.
2: Pois é.
1: Feliz da vida. Você policiando aqui a programação da Lemos FM. Isso. Para que tenha mais qualidade, né? E o ouvinte fique feliz em acompanhar a programação aqui.
2: Acredito que é uma forma, né, de estar também colaborando.
1: Grande demais. Isso não tem preço.
2: Pois é, Lemos. Obrigado.
1: Tem coisas que não tem preço, Souza.
2: É verdade.
1: Algumas a gente pode pagar, outras a gente não pode pagar. São essas coisas que a gente não paga. Por mais que a gente faça, por mais que a gente abrace, por mais que a gente agradeça, mas a gente não consegue pagar, né? Não, é porque o carinho gratidão, que você tem pela gente aqui, gratidão, é algo assim formidável.
2: É coisa maravilhosa. Uhum. Pois é, Lemos, nós estamos aqui e você, né, que você está falando, projetando também, né, a TV, rádio e TV simultaneamente, não é?
1: É, tá vindo aí, a Lemos TV.
2: Então, isso tá é bom, aí. Lemos, porque o ouvinte, né,
1: ao vai vivo, te ouvir. Viu?
2: e vai te ver ao mesmo tempo, né? Vai estar acompanhando o estúdio, né?
1: Isso.
2: A televisão dentro do estúdio.
1: Isso.
2: Aí isso é bom demais, Lemos.
1: Pois é, aí nós estamos com outros projetos, não é só isso. Esse agora, não sei quem foi que veio aqui, que terminou revelando. Aí você já acompanhou, todo mundo já está sabendo mesmo. Então era assim para a gente fazer uma surpresa, mas alguém falou aqui, você já está falando, então vamos logo liberar logo.
2: Então não fui só eu não.
1: Não, vamos liberar geral. Não, foi outro antes de você.
2: Ah, sim.
1: Então, antes de você.
2: Então perdão. Ali.
1: Não, sem problema, sem problema.
2: Antecipei.
1: Tá certo, não, sem problema. Então nós vamos estrear essa TV ao vivo. Nós estamos ainda só debatendo a questão do horário. Mas provavelmente vai ser 7 da noite, viu? Uma hora de programa ao vivo, viu?
2: Uhum.
1: Nós vamos começar aí depois do Cobra e vamos começar antes do Nacional e antes do Jornal da Record, antes do Jornal da SBT, SBT e por aí, da Band também. Nós vamos entrar bem no meio.
2: A concorrência é grande, né?
1: É verdade.
2: Mas a Lemos não pode ficar fora. Como... bom. E o formato qual é do programa jornalístico?
1: O formato é um formato tipo Jornal Nacional, não é?
2: Sim.
1: É aquele formato, né? Mas nós vamos abrir espaço para entrevistas também, né? Sim. Jornal Nacional, o Jornal da Band também entrevista, né?
2: Tem entrevista.
1: Nós vamos apresentar, são dois apresentadores aqui.
2: Dois, né?
1: Dois apresentadores na bancada.
2: Uhum.
1: O outro ainda é sigilo, fica aí na expectativa aí. Eu não sei se você já sabe não, né?
2: Ainda não.
1: Então eu vou lhe falar em off.
2: Obrigado.
1: Então são dois apresentadores. E nós vamos cobrir o Maranhão todo, certo?
2: Exato.
1: Nós não vamos fazer um programa regionalizado. Uhum. Não é um programa para Codó, para a região dos Cocais. É um programa que nós vamos cobrir o Maranhão inteiro, certo?
2: Certo.
1: E também vamos trabalhar com...
2: E a sociedade vai ganhar muito com isso, Lemos, porque isso. Vai ter mais uma... mais um espaço, né?
1: Uhum.
2: Para ele se ligar na notícia e ver que é uma notícia... né, verdadeira, sem, vamos dizer assim,
1: sem maquiagem,
2: marrom, né?
1: Sem...
2: a imprensa marrom.
1: Não vamos trabalhar com a marrom,
2: cobrindo a verdade, não. Você vai trazer ela
1: nua e crua.
2: Nua e crua, como
1: nua
2: diz aí.
1: Crua. Vamos trabalhar com a chamada liberdade e a imparcialidade, né?
2: Uhum.
1: Algo novo nesse segmento, porque muita gente diz que não está mais acompanhando a Globo, os telejornais da Globo, porque é um jornalismo tendencioso. E aí o SBT ganhou alguns prêmios aí, né? E melhor jornalismo, né?
2: Foi.
1: Melhor jornalismo, a Bandeirantes também ganhou.
2: Tá vendo?
1: E nós não vamos fazer isso, estamos fazendo assim,
2: então,
1: não para ganhar prêmios.
2: Então, dizer, né, que nem a Toda Poderosa, né, superou eles. Agora, o que foi exatamente esse formato que você tá falando aí, que foi o que prendeu o telespectador. O telespectador, olha, nem por ela ser a emissora, né, que é padrão...
1: Número um.
2: Mas nesse item bem assim, ela
1: deixa a desejar.
2: Deixou a desejar.
1: Então nós vamos trilhar esse caminho da liberdade e da imparcialidade, né? Trazendo aqui no programa todas as correntes religiosas, sociais, correntes políticas partidárias, todos. Não vamos fechar a porta para ninguém.
2: Isso é bom porque dá a entender para o telespectador, o ouvinte, que você não é um cara que faz que é parcial, é imparcial. Ou seja, você está do lado do povo, trazendo aquilo que é de interesse para o povo, né? para os telespectadores. Lemos, e só agradecer porque o programa Domingo Show é música, não é
1: música.
2: Não é entrevista.
1: Não, também. Aqui
2: valeu,
1: é talk show, valeu. Aqui tudo é porque está faltando a gente inserir mais alguma coisa aqui no programa.
2: Prêmio, estudando, talk show. Como todos os domingos.
1: Aí é o seguinte, voltando a falar aqui do jornalismo que nós estamos fazendo e que vamos ampliar isso, nós vamos trabalhar com essa linha. Eu tenho minhas convicções religiosas e políticas, né?
2: Uhum.
1: Mas nós não vamos fazer aqui um jornalismo, fazer a rádio, a TV, querendo imprimir, obrigar que as pessoas pensem como nós pensamos.
2: Exato.
1: Não é assim.
2: Isso é muito bom.
1: Então as pessoas vão ficar livres para expor.
2: À vontade, livre,
1: por exemplo, nós estávamos aqui com o Léo Costa, que ele é Lula simplesmente doente.
2: Uh-huh.
1: E eu doidão para trazer uma pessoa aqui do Bolsonaro também.
2: Exatamente,
1: para contrabalançar,
2: tem,
1: né?
2: Tem o Jomar.
1: Tem o Jomar Castro, né?
2: Jomar Castro.
1: Da contribuição lá de São Luís. Então, nós não vamos fazer rádio, fazer TV, dizer não, logo chegar aqui, mas, ó.
2: Ah, sentia também, sabe? Agora, o Arlindo Salazar, né?
1: Isso.
2: Também é outro.
1: Eu nem sei a corrente política dele, se ele é esquerda, ele é, direita.
2: Não, ele é esquerda.
1: Ele é esquerda, né?
2: É Lula,
1: né?
2: Mesmo,
1: é Lula, Lula, Lula. Certo, não
2: e
1: sabia.
2: E às vezes o Jomar até toca, batia forte, sabe? Ele disse, rapaz, eu vou dispensar essa
1: parada
2: essa
1: aqui.
2: Essa parada aí, e não vou entrar no mérito de Jomar, não.
1: Porque
2: Jomar é Jomar.
1: Você tá no grupo lá, né? Tá no grupo da Lemos
2: Gêmeos?
1: Pois é. Então, ali no grupo, nós deixamos à vontade, as pessoas podem ficar à vontade, fazer suas colocações, dizer de que lado são, o seu posicionamento, né? Porque algumas emissoras, você, quando entra na porta, o diretor já diz, olha, isso aqui você pode, isso aqui não pode, tem que falar isso, falar isso aqui. Tá falando, tá, não pode, corta o microfone.
2: Tem que ler na cartilha dele.
1: Corta, fulano ligou pra emissora, tá falando lá ao vivo e tal, aí ele diz... para o operador de áudio, corta, o cara não pode falar não, corta, o cara ficou falando lá sozinho, né? Então isso não é coisa que se faça na comunicação. E aqui nós não vamos jamais fazer esse tipo de coisa, jamais. Qualquer pessoa que chegar aqui, eu sou espírita, vem falar aqui, eu sou do candomblé, venha falar, eu sou católico, sou evangélico, eu sou do PT, eu sou bolsonarista, né?
2: Lemos, isso é muito aqui, bom, porque traz, né, traz credibilidade para...
1: Pois é. Eu descobri que é o caminho, é o caminho para a comunicação.
2: E é por isso que as pessoas, né, gostam do Lemos, né, gostam da sua comunicação, da forma como você se comunica, né, e como leva o ouvinte à comunicação saudável, comunicação democrática, comunicação livre, comunicação realmente que abrange como dizia, você falou agora há pouco, né, no saudoso Geraldo Sanches, né? Numa boa numa nice, como dizia ele, né? Agrada gregos e troianos.
1: Gregos e troianos.
2: O Antônio Silva está aqui, né? Que foi o operador de áudio dele, viu, gente? O Antônio Silva. Vamos dizer assim, é o maestro aqui, né? Sem um bom sonoplasta, operador de áudio, né? Uma rádio não funciona. Às vezes, só o locutor que aparece.
1: Diga o Souza, que já foi diretor de rádio.
2: Só o locutor que aparece, mas quem está na mesa de áudio, no controle dos botões, como dizia o Geraldo, né? Nos controles, né?
1: Os botões magnéticos. Era botões magnéticos que ele falava, né?
2: Que era o Ludegar Sansilva, como é que ele falava?
1: Hein? No Manaus. Hein?
2: Ludegar Sansilva, que é o Gugu, ele dizia. Na técnica. Na técnica. Valeu, Lemos. Vamos seguir de música, né, cara? Porque
1: tá bom, mas era bom a gente conversar mais um pouquinho. Deixa eu falar mais um pouquinho. Como é que está?
2: Tá bom, mas você que manda aqui, né?
1: Tranquilo.
2: Eu estou preocupado, é porque o formato do programa de hoje, né?
1: Não. O formato é esse mesmo. Hein? O formato é esse mesmo. A gente quer futuramente. Eu já conversei com um caçador.
2: Um caçador?
1: Um caçador. Para ele vir aqui.
2: Caçador de quê?
1: Caçador não é de conversa, não.
2: Você que seria de conversa.
1: Caçador de paca, caçador de onça, né? Caçador de veado.
2: Aí,
1: né?
2: Caçador de onça, isso aí é só conversa, viu?
1: Aí...
2: Não vai entrar na dele, não, viu?
1: Ele acertou com a gente pra vir bater um papo com a gente, e depois eu passei lá. Ele falou: ó, eu não fui porque alguém me orientou. Olha só. E você. Falando lá, poderia dizer que tem uma cartucheira, que tem uma arma, e a polícia poderia lhe procurar. Aí eu encoberto.
2: Ah, eu sei.
1: Mas
2: ele
1: eu não vou.
2: Ele foi esperto.
1: Foi esperto. Aí é o seguinte, ele não é mais caçador, ele é um ex-caçador, né? Ele já está até um pouco...
2: Mas quem sabe ele ainda guarda...
1: Está guardando
2: aquela coisa, uma vez rei, sempre majestade.
1: É verdade, está guardando lá uma boca escura lá, né?
2: Não, se você já foi caçador, matou demais.
1: Matou, né? demais.
2: Deve estar guardado aí essa.
1: Pois é, então.
2: Lemos, olha. É, só voltando aqui essa história de armas, né? É. Arma em casa, né? Até Antônio Silvio ouvintes. A gente viu projetos, mais projetos aí. Vamos armar todo mundo vai ter que ter uma arma, uma escopeta, um rifle, no mínimo um 38. É. Olha só, por exemplo, agora há poucos dias, né, a gente viu aquela situação lá, né? Inclusive o Rena. Ele nasceu no mesmo torrão que eu, é o Oiteiro dos Félix. Nós somos daquela mesma região,
1: rapaz,
2: ali.
1: Olha,
2: nós,
1: rapaz,
2: brincávamos muito, inclusive, ele é mais velho do que eu, 10 anos.
1: Uhum.
2: Menos. Se ele tem 60, tem 55, né? Então só 5 anos mais velho do que eu.
1: Anos,
2: jogamos bola, viu?
1: Rapaz.
2: Eu e ele e os irmãos dele.
1: Rapaz, eu conversei com ele, bati um papo com ele outro dia lá no bar, lá tudo direitinho.
2: Pois é.
1: Nunca imaginei.
2: Então, a questão é, por exemplo, se todo mundo, né, Antônio Silva, raciocina comigo, né? Vamos dizer assim, a lei de liberar as armas está aí, bacana, cada um pode comprar uma, quantas quiser, tal coisa. Pois é, numa hora daquela, olha o que aconteceu. Se tivesse todos três armados ali, teria sido 3 mortes sem...
1: Bom, a tragédia teria assim, sido maior.
2: Mesmo assim, que o seu Renan tinha uma arma em casa, ele foi em casa, se armou, foi lá, né, e fez aquilo. De repente, com a própria arma dele... Né?
1: Ele perde a vida.
2: Ele perde a vida. Isso que eu quero dizer, sabe? Arrematar essa questão de armar as pessoas.
1: Eu até falei uma besteira aqui no programa, falando exatamente desse assunto aí, que as pessoas deveriam ter arma mais em casa, só em casa, para a defesa de um gatuno, de um ladrão que quer assaltar a casa, arrebentar a casa, quebrar a telha lá e pular pelo buraco, roubar. Mas assim, o problema é que as pessoas...
2: Esse controle
1: é
2: dela.
1: É o controle, muito bem. Você colocou uma palavra certa-chave.
2: Porque se fosse só para isso, tudo bem. Não, mas essa arma, o objetivo dela é esse. Mas não, o cara quando está assim tomado, ele se acha que ele é super-herói, né? Ele com aquela arma ali, sabe, parece que ele dobra, ele multiplica, né? As suas forças.
1: Ele é muito mais homem
2: ele
1: do
2: se
1: que
2: acha,
1: o outro.
2: Né?
1: Ele se acha que ele tem uma arma, eu vou intimidar e tal. E aí acontece a tragédia.
2: Então, aí alguém falou, olha, era para ser uso exclusivo, mas exclusividade, sabe, de quem realmente é, né, um militar. Quem tem, né, além do porte, né, da posse, do porte, que é uma carta, né?
1: Isso.
2: Ter também, seria então para essas pessoas, Lemos, e não para o cidadão civil ou a pessoa comum. E os bandidos, aí você disse, por que que os bandidos... Não, aí entrava a questão da lei, penalizar esse cara para que ele jamais, né, pudesse ter uma arma, e no dia que ele tivesse uma arma, ele se arrepender de ter.
1: Aí o Estado teria que entrar em campo, como está em campo, só que não consegue coibir esse tipo de coisa.
2: É que nem as drogas.
1: O Estado não consegue acabar com esse tráfico de armas, né? Armas ilegais, mas aí seria a responsabilidade do Estado.
2: É
1: o Estado que tem que ir para cima e retirar todas as armas.
2: Todas as armas
1: da população. Mas aí tem fábrica de armas no Brasil. Aí é a mesma coisa da questão da bebida alcoólica. O cara diz, não, se beber, não dirige. Se dirigir, não beba. Tá na lei. Aí lá no posto tem uma conveniência que tá cheia de cachaça lá para vender.
2: Mas como é que...
1: E aí diz, se beber, não dirige. E tá lá, é autorizado pelo governo. É autorizado pelo governo. A conveniência lá cheia de cachaça lá no posto de gasolina. Rapaz, como
2: vai
1: é que
2: de,
1: pode?
2: Vai de encontro, pois né? Vai de encontro a isso aí, sabe? Porque
1: é uma hipocrisia, uma hipocrisia do Estado.
2: Né? Agora, assim, mas aí merecia, né, uma fiscalização. Né? Ficar. Não diz que é proibido. A pessoa, o motorista andar bêbado, ou dirigir bêbado, sabe, todo ele, porque que a conveniência tem, né, o produto?
1: O produto é autorizado, o posto não é penalizado, não é multado em nada, porque ele está respaldado pela lei.
2: Pela lei.
1: Para vender a bebida alcoólica ali. Aí o cara que vai comprar, ele vai de bicicleta ou ele vai a pés? Hein?
2: É bem complicado.
1: Aí a lei teria que dizer assim, ó, o posto tem cachaça, tem cerveja para vender, bacana, mas a pessoa só pode comprar se vier a pés. Nem de bicicleta. Posto tem cachaça, tem cerveja para vender, bacana, mas a pessoa só pode comprar se

0: os olhos. É, e
1: não vai dar em nada, não vai dar em nada. Pois é. E aí, o Souza? Hoje o Souza é um ex-conselheiro tutelar. E o Souza está na luta, na peleja, compreende, tem uma visão muito ampla. O Souza hoje está batalhando aonde? O Souza está precisando de uma ajuda. Ajuda que eu estou falando de emprego, né? Um emprego assim que ganha 10 mil reais por mês.
0: Opa, né? Salário bom danado, né? Isso aí é...
1: É porque como é que é? O Brandão, ele deu... ele deu emprego aqui para a mulher do... Espírito, me engano aqui, do Curió, né? Do Paulo Curió, lá de Turilândia. Me parece que é 30 mil reais que ela recebe. Ela é assessora de... assessora, alguma coisa lá que o Brandão deu para ela. Pois é. E aí, 30 mil já caía bem para você?
0: Pelo menos uma terça parte.
1: Uma terça
0: parte.
1: Você falou
0: 10 mil. É um terço desse.
1: É um terço,
0: Lemos, ex-conselheiro tutelar, de fato, sou, né? Como eu falei, né? Sou conselheiro emérito, uma vez conselheiro sempre, não é? E só não estou na ativa, né? Só não faço é receber mais. Mas muito feliz, não é para para poucos, né, Lemos? Hoje eu posso dizer, batendo o peito, graças a Deus, primeiramente, né? E à sociedade com a doença, eu tive 3 mandatos concluídos.
1: 3?
0: Né? 3 mandatos que concluídos, bom, 12 anos. Então, ninguém em Codó conseguiu esse mérito que Deus e você, a sociedade, me deu. Né? Tem 3 mandatos concluídos. A pessoa que tem os 3 mandatos no Conselho Tutelar é a conselheira Itamara, mas não está concluído. A diferença é essa, né? Vai concluir.
1: Ela vai empatar com você.
0: Ela vai empatar. Nós seremos empate. Então, Lemos, depois desses 3 mandatos, eu voltei e me candidatei mais por 2 vezes, né? E eu percebi, Lemos, que qualquer eleição, ou se você não tiver muita grana, né, Antônio Silva, que é o nosso técnico aqui de áudio, sonoplástico, se você não tiver dinheiro para ir para uma campanha, seja ela qual for, inclusive para o Conselho Tutelar, porque eu ganhei 3 eleições...
1: Até o Conselho Tutelar...
0: Lá na década de 2003, eu cheguei, o Conselho Tutelar estava se montando ainda, né? Eu sou praticamente dos fundadores, porque quando eu cheguei, é que eu vim dar corpo para o Conselho Tutelar, porque até então era só mesmo... era um colegiado, sem muita... Aliás, com pouca estrutura, quase não tinha. E aí, a gente, a partir de 2003... Ele começou em 2000, em 2003 foi quando eu realmente vim dar mais notoriedade, né, à instituição em Codó. 2003, fui reeleito em 2007 e fiquei inelegível de 2010 até 2015. Em 2015 voltei até 2020, foi.
1: Você pensa em retornar, ser candidato novamente?
0: Eu perdi 2 eleições por falta de dinheiro. Aí o pessoal não votaram mais por amizade, por simpatia.
1: Rapaz,
0: é
1: impossível
0: nenhum, se você não tiver.
1: Que coisa.
0: Se você não tiver dinheiro.
1: Não.
0: Se você não tiver, sabe, muitos cabos eleitorais chamam-se padrinhos, né? Padrinhos com mandato eletivo na política.
1: Vai malhar
0: em ferro frio. Você não consegue uma eleição para o Conselho Tutelar. Você vai ter vários votos, como eu sempre tive, né? Simpatia, voto por
1: amizade.
0: Por amizade. Voto conquistado, né?
1: Isso.
0: Mas se você não tiver o dinheiro para garantir.
1: Para ampliar isso, né?
0: Ampliar isso, sabe?
1: Não vai.
0: Mas eu não. Eu não recomendo isso para você desistir. Não, pai.
1: Não quero, não.
0: Entre para ver.
1: Eu tô sem um rela.
0: É bom você contar a história de certo, né? Mas, infelizmente, o dinheiro hoje está em todos. Em todo lugar. Essas eleições aí que você vê para vereador, essa coisa toda, o cara nem precisa ser conhecido. Tá aí Evimar Barbosa, que ninguém conhecia Evimar Barbosa em Codó, nem de Codó esse cidadão.
1: Surgiu do nada.
0: E ganhou uma eleição.
1: E ganhou eleição.
0: 4 anos que ele chegou em Codó, no final desses 4 anos, ele conseguiu uma eleição para vereador. Eu não tenho nada contra, não tô falando nada contra ele. Eu tô falando que as pessoas, né? Que, vamos dizer assim, quem tem dinheiro se elege. É conhecido ou não, tenha trabalhado ou não, tenha prestado serviço ou não para a sociedade. Ele vai ser eleito porque ele tem dinheiro.
1: Isso é muito feio para a sociedade, né, cara? É muito feio, porque a sociedade está dizendo que ela não escolhe o Souza pela personalidade, pela boa índole, pelo trabalho, pela luta, mas ela escolhe o Souza ou qualquer outro se tiver o cascalho.
0: Se tiver o cascalho.
1: Rapaz, que coisa terrível, né? Que é coisa jeito. Terrível para a sociedade.
0: Dessa
1: né?
0: forma que está hoje, infelizmente.
1: E sociedade,

0: E me ajuda a sociedade.
1: As eleições estão dessa maneira, sabe? Uhum. A gente fica até triste, né?
0: É verdade.
1: Em tá convivendo dessa maneira.
0: Verdade.
1: E atualmente estou no gabinete, né? Do uhum. vereador Roberto Cobel, sou um dos assessores dele. E estamos, a gente viaja muito, né? Ou seja, visita muito a zona rural, principalmente a sede, né? Exatamente esse trabalho, que é o trabalho do parlamentar. E o assessor está ali exatamente para
0: assessorar,
1: assessorar, né? E a gente ter tudo por nota daquilo que ele vai articulando, né?
0: Uhum.
1: Para exatamente ser um compromisso, a gente vai anotar para cobrar dele que ele se comprometeu com aquela pessoa.
0: Certo.
1: E estamos assim.
0: Tá certo.
1: Vivendo.
0: E o Cobel agora até veiculei aqui a notícia que o TCE enalteceu, né, a administração dele, a gestão dele na Câmara Municipal, né? Então tá de parabéns aí.
1: Uma gestão transparente.
0: Transparente, né?
1: O único dentre os presidentes lá que teve
0: essa honraria, essa nota, né? Então tá de parabéns aí o presidente da Câmara Municipal de Codó,
1: o
0: Roberto Cobel.
1: Você, se você aceita, né, doravante, a gente, quando tiver, porque a Câmara está de recesso, né, Léo? Uhum. Não temos nada esse mês de janeiro,
0: uhum.
1: a partir de fevereiro. Se você tem interesse, né, da gente estar, quando tiver alguma notícia né, das ações da presidência ou da Câmara, né, tá, trazer para o seu programa. Né?
0: Não tem nenhum problema. Aqui é como é que eu queria falar, aqui é uma adutora.
1: Certo. Obrigado.
0: A adutora pode botar que desce tudo, passa tudo. Aqui é uma adutora, pode trazer, o maior prazer de tê-lo conosco aqui, trazendo as informações da presidência do Legislativo Codoense. Pode trazer, vamos para cá. Eu até estava falando, né, com o Antônio Silva agora, que as notícias do governo, do governo
1: pré-trabalho futuro, o Daniel Souza traz.
0: Daniel Souza traz, é inserido aqui, não cobro nada, tudo de graça. E por que que eu não vou aceitar aqui o presidente da Câmara?
1: Pois é,
0: se eu aceito o prefeito, eu não aceito o presidente da Câmara.
1: É porque é? Um é chefe do Poder Executivo e outro do Legislativo, né?
0: Mesmo que o Roberto fosse oposição ao governo, teria acesso aqui sem nenhum problema.
1: Muito bonito.
0: Sem nenhum problema.
1: Isso é importante demais.
0: Sem nenhum problema. Pois tá bom,
1: meu querido, muito obrigado.
0: Eu quero te agradecer, estamos chegando ao final do nosso programa e eu só quero dizer que a gente fazer essa parceria, eu ter essa amizade com você que é parceiro do Projeto Codó Solidário, eu estou vendo você ajudando a construir a casa da Dona Sebastiana, né? Tá passando filme aqui, né? Tá passando filme aqui.
1: Era uma satisfação domingo, né? Como nós estávamos sempre lá.
0: Uhum.
1: Eu no meio de vocês, né? E vice-versa, a gente fazendo aquela ação. Eu disse, meu Deus do céu, só mesmo hoje, né, eles aqui podendo estar com a família, visitando um parente, né, fazendo uma, como é que chama, um lazer, mas está aqui, né?
0: A Lucilene estava lá com as panelas, tudo cheio de comida lá.
1: Bacana, na hora do almoço, aquele almoço compartilhado, né, isso é bom demais. E ações como aquela, Lemos, vamos continuar fazendo.
0: Vamos continuar, vamos agora em 2026, a gente vamos se reorganizar para a gente continuar. Tá bom assim?
1: Tá bom assim.
0: Obrigado por ter vindo, obrigado por assessorar a emissora aqui tecnicamente.
1: Opa,
0: e de outras formas também. Seja muito obrigado, vamos tocar o barco, nós estamos juntos.
1: Exato, obrigado meu irmão.
0: Tá bom, obrigado também.
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0: Agora são 11 horas e 57 minutos. Nós vamos ficando por aqui, porque o programa Domingo Show está encerrou, mas a gente volta no próximo domingo, tocando muita música, interagindo. Você pode trazer aqui o seu talento musical para apresentar aqui no programa. Vem para cá, a gente quer você aqui no estúdio da Lemos FM, todo domingo de 9 ao meio-dia. Um abração e até lá!
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0: 11:58.
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0: nós, cara. Cantar com você, pô. Gente, prazer pra nós estar aqui em Fortaleza, no Ceará, cantando com esse cara.
1: Obrigado pelo carinho de vocês, galera. Mais sucesso, viu, querido?
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0: Meio-dia e 56 minutos.
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0: meio-dia e 58 minutos.
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bom saber que você tá na companhia certa comigo, Nando Pinheiro, a partir de agora tocando o que há de melhor das bandas do Sul, com o programa Bandas e Companhia. Aumenta o volume, porque a partir de agora o sucesso não para.

E aí, tá gostando da nossa programação? Espero que sim. Ó, daqui a pouco eu estou de volta com mais Bandas e Companhia. Não saia daí! 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

aqui pra você. Músicas de bandas. O que há de melhor no mundo da música? No sul do Brasil. Essa cultura rica, bandas e companhia. Vamos já dar início à nossa próxima sequência. Confira aí. 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

E aí, tá gostando da nossa programação? Espero que sim. Ó, daqui a pouco eu estou de volta com mais Bandas e Companhia. Não saia daí! 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Bandas e Companhia, tocando o que há de melhor pra você. De volta aqui, Nando Pinheiro. Vem que tem músicas de bandas, vem que tem as melhores da regionalidade do sul do Brasil. Bandas e Companhia, vamos conferir as próximas músicas.

0: Obrigado pelo carinho.
1: E aí, tá gostando da nossa programação? Espero que sim. Ó, daqui a pouco eu estou de volta com mais Bandas e Companhia. Não saia daí! 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Bandas e Companhia, tocando o que há de melhor pra você! De volta aqui, Nando Pinheiro! Vem que tem músicas de bandas, vem que tem... As melhores da regionalidade do sul do Brasil. Bandas e Companhia, vamos conferir as próximas músicas.

E aí, tá gostando da nossa programação? Espero que sim, ó. Daqui a pouco eu estou de volta com mais Bandas e Companhia. Não saia daí! Bandas e Companhia! Curtindo a nossa programação, ouvindo o que há de melhor no Bandas e Companhia. Nessa volta, nós temos mais sucessos. Confira aí. 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

aí, tá gostando da nossa programação? Espero que sim, ó. Daqui a pouco eu estou de volta com mais Bandas e Companhia. Não saia daí! Bandas e Companhia, tocando o que há de melhor pra você. De volta aqui, Nando Pinheiro. Vem que tem músicas de bandas, vem que tem as melhores da regionalidade do sul do Brasil. Bandas e Companhia, vamos conferir as próximas músicas.

Legal saber que você está na melhor programação do seu rádio. Fica ligado que daqui a pouco tem mais Bandas e Companhia para você que se liga nessa rádio. É já já, hein? Não sai da frequência.

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Aumenta o volume porque tem mais, tem muito mais sucessos pra você.

0: 14:59.
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2: E o final de semana chegou, hein? É, o final de semana chegou. O final de semana mais aguardado e esperado por muita gente. Até por você, né? Até por mim também. Nossa, final de semana é bom demais. Bora lá, gente, que este final de semana a gente vai curtir música boa aqui no nosso Pop Play. Prazerzão, Douglas Santos por aqui, como sempre, prometendo trazer pra você as melhores músicas do seu rádio. Aumenta o volume aí que o nosso Pop Play está no ar nesse finalzão de semana aqui na melhor rádio do Brasil.
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1: O Pop Play da sua segunda-feira tá top, né? Mas chegou a hora, chegou o momento do nosso break. Daqui a pouquinho eu tô de volta com muito mais.
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1: E música boa vem chegando por aqui pra você curtir comigo, Douglas Santos. Aumenta o volume, você está na melhor rádio do Brasil.
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1: É isso, gente. O meu, o seu, o nosso Pop Play vai ficando por aqui, hein? O programa mais top do seu rádio. Obrigado por sua audiência. Ficam todos na paz, na graça de Deus. E até a próxima edição do seu, do meu, do nosso...

0: 15h59.
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3: Olá, como é que tá você? Teve um dia complicado, um dia difícil, uma semana de muito trabalho? Olha, o que eu posso fazer para melhorar isso aí é garantir que nós temos a melhor programação musical. É isso mesmo, as melhores músicas começam a partir de agora, rodando aqui no nosso Super Hits. Eu vou até o final e eu quero que você vá comigo, hein?

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1: Pessoal, vou dar uma paradinha na programação, vamos ouvir as mensagens dos nossos parceiros, mas é super rápido e eu já volto com muito mais música. Já já estamos de volta, não saia daí. Deu tempo de tomar aquela aguinha? Muito bem, já estamos de volta com a nossa programação e eu sei que você vai adorar mais essa parte, com grandes sucessos aqui na sua rádio.

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2: Tá na hora do intervalo, mas é sempre muito rápido. É o tempo de você tomar uma aguinha, um cafezinho e a gente já volta com muito mais música e na melhor programação, é claro, né? Não saia daí, eu já volto. Deu tempo de tomar aquela aguinha? Muito bem, já estamos de volta com a nossa programação e eu sei que você vai adorar mais essa parte, com grandes sucessos aqui na sua rádio.

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Aqui os intervalos são sempre muito rápidos, então não saia daí, é rapidinho e a gente volta com muito mais música. Legal, tivemos as mensagens dos nossos parceiros de programação e já estamos de volta com muito mais música.

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0: Tá na hora do intervalo, mas é sempre muito rápido. É o tempo de você tomar uma aguinha, um cafezinho e a gente já volta com muito mais música e na melhor programação, é claro, né? Não saia daí, eu já volto. Legal, tivemos as mensagens dos nossos parceiros de programação e já estamos de volta com muito mais música. É Super Hits!
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Pessoal, vou dar uma paradinha na programação, vamos ouvir as mensagens dos nossos parceiros, mas é super rápido e eu já volto com muito mais música. Já já estamos de volta, não saia daí. Oi, eu falei que era rapidinho, já estamos de volta e agora tem mais sucesso na melhor programação do seu rádio. Escuta essa aí. É super.

0: obrigado demais.
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0: Ei, que tá respeitando, essa, meu amor?
1: Pessoal, vou dar uma paradinha na programação, vamos ouvir as mensagens dos nossos parceiros, mas é super rápido e eu já volto com muito mais música. Já já estamos de volta, não saia daí. Muito bem, já estamos de volta aqui na sua rádio com a melhor programação. Foi um intervalo super rápido e já trazemos mais sucessos para você.

Pessoal, vou dar uma paradinha na programação, vamos ouvir as mensagens dos nossos parceiros, mas é super rápido e eu já volto com muito mais música. Já já estamos de volta, não saia daí. Legal, tivemos as mensagens dos nossos parceiros de programação e já estamos de volta com muito mais música.

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É, a gente sabe que vai acabar, mas quando chega a hora não é legal, né? É hora de ir embora, mas a certeza que eu tenho é que eu fiquei feliz demais com o seu carinho, com a sua audiência, a sua participação. Muito obrigado, valeu demais e até a próxima. Estaremos juntos.

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1: 17 horas e 59 minutos.
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4: Fim de semana chegou! Estamos aqui na sua rádio preferida e a partir de agora tem as 15 músicas mais pedidas da nossa programação, viu? Eu sou Ricardo Oliveira e tô com você e vamos agitar muito esse fim de semana com as 15 mais tocadas!

a sua rádio. Vamos pro intervalo? Boas dicas pra você aí, já já a gente tá de volta aqui na sua rádio preferida. As 15 mais tocadas, de volta aqui na programação da sua rádio preferida, as 15 melhores. Obrigado aí pela audiência, hein? Tá com o foninho espetado aí, tá ouvindo a gente, tá no seu carro, no seu trabalho, na sua casa, valeu pela sintonia. Vamos embora com as 15 mais.

sequência bem legal, bem bacana. Vamos encerrando as 15 mais tocadas da nossa programação no seu fim de semana. Foi muito bom estar com você, ter a sua companhia nesse fim de semana bem legal, bem gostoso, viu? Obrigado.

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1: Opa, chegando o nosso Night Play nesse final de semana gostoso, hein? Vamos esquentar as turbinas aí desse finalzaço de semana, inverno, mas a gente esquenta tudo por aqui com muito som bacana, o melhor da música eletrônica. Nosso DJ aqui já tá preparado para acionar as picapes aqui do nosso Night Play. Então aumenta aí o volume, esse é o esquenta aí para sua balada, para com certeza deixar o seu final de semana muito mais eletrizante. Bora lá então, hein? Night Play já tá no ar, aumenta aí o volume. Para começar tem Didi D'Agostino, para matar a saudade, hein? El Amor Tujus.

Druetz com Praieiro. Versão eletrônica aí dessa, desse clássico, né, do Já Mil e Uma Noites aqui na programação do nosso Night Play. Teve também Heavery's Descanso Gardens. E agora vem aí o som de Canon com Tiesto. Fire for You.

0: o seu Nightplay, finalizando mais uma sequência por aqui. Com Dinoro e Didi D'Agostino por aqui no nosso Nightplay desse finalzaço de semana. Teve também BRN Stay na programação desse finalzaço de semana. Não saia daí que a gente volta já já com muito mais, hein?
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0: É, a nossa pista já foi retomada, já está sendo retomada com muito mais músicas para você no nosso Nightplay. Agora tem o DJ Giba, Emerson Abdala, Sanfona Mix para você nesse finalzaço de semana, hein?

Casablanca, Hold My Clothes. No nosso Night Play, é o seu finalzaço de semana com muito som bacana, muita música boa para você curtir aqui na melhor do seu rádio. Esse som aqui é bacana demais, hein? Vamos voltar aí ao ano de 2002 para curtir aí o som de Alice DJ, Bitter Alone.

0: aí, fechando Night Play com Super Combo e Gabriel Boni e Voltex. Zucchi, piloto automático. Gente, vou ficando por aqui. O Night Play volta na próxima edição com muito mais música, muito mais dance music para você continuar curtindo aqui e fazer aquele esquenta especial aí para sua balada, hein? Ó, tudo de bom para você. Excelente final de semana. Juízo, hein? Até a próxima edição do Night Play. Valeu, turma. Tchau, tchau.
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1: 19:59.
2: Vamos lá, gente, tô chegando com você a partir de agora aqui no programa Show Bandas para mais um fim de semana. Que maravilha, hein? Que beleza. Tá começando mais uma edição Show Bandas no ar aqui pra você curtir as melhores do bailão. E é isso aí. Tô junto com você, como sempre, aqui na rádio, nesse horário. Claro, sempre muita energia, alegria, a melhor companhia pra você que tá em casa, tá no seu trabalho, levando a gente na carona, no teu carro, no caminhão, tá no ônibus, aonde estiver. Muito obrigado, né, por estar junto com a gente agora aqui no nosso Show Bandas, começando mais uma super edição. Tem música boa, música animada, tem a festa do Kerp. Te liga, meu, no Show Bandas, que hoje tá especial. Vou começar o programa de hoje ao som da banda Champion. Tá mais na cara que barba da volume. Vamos, né?

O melhor fim de semana é aqui no programa Show Banda, sempre com você, com alegria, energia positiva. Que beleza, minha gente. O que você tá fazendo? Tá em casa, tá no teu trabalho, tá levando a gente na carona, no carro, do caminhão, tá no ônibus, na van, não interessa onde esteja, né? Muito obrigado pela companhia, pela preferência. Esse é o Show Bandas, fazendo parte dos melhores momentos da sua vida, com a melhor playlist do bailão, coisa boa. Eita, nós, já tá seguindo a gente lá nas redes sociais, vai lá e segue. Arroba Show Bandas e também arroba Nando Freitas Locutor, bora fazer parte da nossa comunidade. Bora trazer mais música pra você curtir com a gente. Vou trazer o som aqui da banda Sétimo Sentido, Pra Mim Você Morreu, da volume.

0: Sertanejo, a dama do bailão. Você ligado com a gente aqui no nosso Show Bandas. Vou pro intervalo, daqui a pouco tem mais pra você. Não sai daí.
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0: 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Esse é o Show Bandas, mais um final de semana, você com a gente, na companhia, na audiência, aquele abraço. Obrigado pelo carinho, pela preferência, obrigado por estar aqui curtindo sempre a nossa programação, que é especial demais. Você na cidade, no interior, tá pela internet também e já tá seguindo a gente nas redes sociais, segue lá, arroba showbandas e também no arroba Nando Freitas Locutor. Bora trazer mais música pra você, vou trazer aqui banda Passarela, Sofrendo e Vivendo, da Volume, vamos lá!
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0: Da 14, Banda Mercosul, você ligado com a gente aqui no nosso Show Bandas. Vamos trazer mais.
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essa canção ficou sensacional. Vai lá no canal no YouTube da banda Pérola Negra e confere o grande dia. E olha, em breve vamos ter grandes novidades. Já, as novidades já estão, né? Na verdade, nas redes sociais aí, que agora o André Bairro tá fazendo parte do Pérola Negra e agora sim, em breve, teremos nova canção na voz do André, que era, né? Era um dos donos, na verdade, o dono do Pérola Negra antes, né? Antes, alguns anos atrás. E agora, retornando com Pérola Negra, e a gente deseja todo sucesso pro André, que tem uma voz marcante, sensacional, né? Que realmente vai enriquecer muito aí a banda Pérola Negra. E você com a gente aqui no Show Bandas, tá sempre curtindo as melhores bandas do sul do Brasil. Vou trazer mais música pra você. Vou trazer aqui o som da banda 10, segunda divisão.

da Nube Azul, amei antecipado você aqui no Show Bandas. Daqui a pouco tem mais, não sai daí.

gente, de volta com você aqui no Show Bandas Brasil. As melhores bandas do bailão pra você curtir com a gente. Vamos nessa! Tá lindo.

0: gosto.
1: Portal do Sul, por trás de uma garrafa, você aqui no Show Bandas. É final de semana, que alegria, bom ter você no, na audiência, sempre aqui na rádio, hein? Que beleza, você já tá me seguindo lá no Instagram? Segue lá, arroba Nando Freitas Locutor, pode participar sempre do nosso programa também, pode confirmar a tua audiência, pode me mandar mensagem no direct lá, não tem problema, pode dizer que você é ouvinte, pode falar a tua cidade, a tua região, a tua rádio que você ouve e sempre interagir com a gente também. Também pelo nosso Instagram, arroba Nando Freitas Locutor, ou também no arroba Showbandas. Vamos trazer mais música pra você curtir com a gente. Agora tem o som do Rainha Musical. Vamos lá!